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4: Tô de volta, meu povo, e agora não mexe nas minhas gavetas. Danilo e Davi, do álbum Aliança.
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0: Murilo Huff. Saudade estranha, essa colaboração com um grande produtor, Dudu Borges, que rendeu esse sucessaço que a gente ama, né? Anitta também cantou com Felipe Amorim, Hitmaker. Tivemos Ellie Goulding, foi bom demais curtir. Teve Danilo e Davi. E já já tem a última sequência do Ritmos, que está sendo preparada assim pra ficar com aquele gostinho de quero muito mais. Então não vai perder, né?
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0: gente curtir bem coladinhos.
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1: O Cidade in Love começa agora, projetado para unir e conectar corações. Eu sou o Ju Garcia e peço que absorva cada palavra, cada silêncio e cada som, integrando-os como elementos da sua história pessoal. Neste lugar, cada elemento ganha importância, já que a essência romântica guia nosso percurso. Este é o ponto onde a intensidade se eterniza como memória, enquanto a emoção evolui para a companhia. Começamos deixando a música fluir pelo ar, comunicando sentimentos inexprimíveis pelas palavras. Aumente o som e experimente a nossa primeira seleção musical do dia.
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0: melodia que ecoou ainda deixa uma sensação duradoura no ambiente. E na mesma sintonia, a próxima música vem para adicionar mais um capítulo à nossa história.
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0: Ainda aí no espaço fica a essência emocional de tudo que foi sentido até este momento. Vamos fazer um pequeno intervalo no Cidade em Love. Retornaremos do intervalo com mais sentimentos e paixões neste ambiente romântico.
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2: 10 e 10.
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2: O Cidade in Love está de volta, trazendo emoções que fazem de cada segundo uma experiência única. Aqui, cada palavra se converte em refúgio e cada momento é ainda mais carregado de significado. Continue a se deixar levar pela música, permita que ela envolva você e complete o encanto que apenas o coração pode compreender.
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0: mesmo que a melodia termine, os sentimentos se renovam. E essa renovação já começa com a música que vem agora.
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0: coração.
1: Com o término da música, preparamos um pequeno intervalo. Vamos fazer uma breve interrupção. Continue conosco. Após o intervalo, continuaremos a encher este espaço com novas melodias feitas para o coração.
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1: Cidade in Love retorna ao ar, revivendo a magia que faz cada momento ser especial. Permita que a seguinte canção tome conta de você, seguindo adiante nesta trama emocional.
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0: cada música nasce um sentimento inédito. Deste modo, permita que a melodia que agora desponta o leve adiante.
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0: concluímos mais uma edição do Cidade em Love. E cada segundo que passamos juntos se eterniza nas lembranças dos que estiveram presentes. Todos os sons, cada letra e silêncios compartilhados formaram recordações indeléveis para quem presenciou. Mesmo que a última melodia tenha cessado, o romantismo persiste em nos guiar, já que os sentimentos autênticos jamais se extinguem. Sou Ju Garcia e meu agradecimento a você por essa companhia e pela troca emocional que vivenciamos juntos hoje. Um forte abraço e até o próximo Cidade em Love, onde voltaremos a viver juntos novas emoções.
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1: 2h14.
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0: Atibiana, soldado da paz.
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3: Eu sou o terrível Billy Toceira. Eu e meus homens estamos aqui para acabar com o delegado Lobo Negro. 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

0: Eu sou o delegado Lobo Negro e quero muito respeito aqui na vila.
1: Então você é o delegado Lobo Negro, hein? Lembra-se de mim?
0: Não, eu não sei quem é você.
1: Eu sou aquele que há 15 anos atrás você mandou para a cadeia por eu ter assaltado um banco. Agora estou aqui com os meus homens para acabar com você, delegado.
0: Ah, agora me lembro. Mas tenha muito cuidado, senhor Billy Tosseira. Eu sou rápido no gatilho.
1: Você pode ser muito rápido, delegado Lobo Negro. Mas eu tenho 5 homens comigo. Desta vez você não escapa.
0: Billy Tosseira, lembre-se que eu aqui sou a lei.
1: Não quero saber, delegado. Eu vou matar você. Rapazes, fogo nele!
0: Eu lhe avisei que sou a lei. Adeus, Tosseira. Você já era.

0: Lobo Negro, usted matou o meu irmão Tosseira. Agora eu vou matarte.
1: Você é irmão do Tosseira? E como se chama?
0: Eu me chamo Pedro Xarope.
1: Por enquanto, eu aqui sou a lei. Durma bem, finado Xarope.

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3: 5:33.
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4: 5:44.
1: Sim.

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4: Jorge, Matheus.
5: Obrigado, Hugo. Tamo junto, cara.

0: Esquece esse cara, meu.
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2: Seis e trinta e três.

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1: Valeu, João Vitor e Rafael!
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3: 6:50.

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2: Maravilhas! Mais um Super Gospel chegando no nosso final de semana, nessa rádio maravilhosa. Super em todos os sentidos. Play, play, play na vinheta.
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2: Nesse final de semana, no sábado, no caso, 29 de agosto, Dia Nacional do Combate do Fumo, e domingo, dia 30 de agosto, Dia Nacional de Conscientização sobre a Esclerose Múltipla. Bora de música. Bruna Carla, Nada Mais Será Igual.

0: Essa menina canta pra caramba, hein? Juliane Souza e Léo Brandão lançaram em abril do ano passado a canção Deus é Quem Me Fortalece, que transmite uma mensagem de fé e confiança inabaláveis em Deus. Obrigado pelo carinho, a primeiríssima veio com Bruna Carla, Nada Mais Será Igual.
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3: 714.
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1: Excelente final de semana, seja muito bem-vindo. Agora sim, tem Kemily Santos que vai cantar pra gente o sucesso Deus de Obras Completas, viu? Lançada em abril de 2025, aí no seu primeiro projeto ao vivo. A canção inspira a confiança em Deus e a certeza que todas as promessas se cumprirão no tempo certo. Bora conferir.
2: Eu sinto a tua presença nesse lugar, Deus. O Senhor não falha. O Senhor não mente. O Senhor não muda. Aleluia.

0: sentindo a presença de Jesus aqui nesse lugar.
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0: Deus de Livramentos, Thiago Sanz. Já já tem muito mais.
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1: Excelente final de semana, onde quer que você esteja, é o Super Gospel, é o programa que é super em todos os sentidos. Primeira Essência, tem Felipe Rodrigues.

0: Onde o fogo não apaga, Fernanda Bruna mais ouvida. Beijão no coração, excelente final de semana. Ainda hoje tem Vitória Souza, tem Daniel e Samuel e muito mais. Afinal, é o seu programa que é super em todos os sentidos, não é isso?
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2: Já voltei. 1, 2, 3. Bênçãos que não tem fim. Bora com Isadora Pompeu. Essa música lindíssima, Bênçãos que não tem fim, lançada pela Isadora Pompeu em 2024. Fala sobre agradecer a Deus por todas as coisas que Ele tem nos concedido.

0: melhor parte. Gabriela Gomes, ainda Jamile, A Fé Faz o Herói. Essa a Jamile lançou em 2007. Meu papai do céu, hein? Já volto.
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0: Tudo bem? William Nascimento. Aí você chegou.

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0: Vive, Rô Glória, Leia Mendonça e Maria Marçal, naquela parceria maravilhosa. Adorar a Deus, opa, 4x1 também passou por aqui. E essa aqui, Adorar a Deus, eles lançaram em 2003. Essa galera maravilhosa, hein? Os meninos do 4x1. Já volto.
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1: Tudo bem? Que tal aquela canção da Gabriela Rocha, És o Amor? Boa pedida? Então aumenta o som e vamos ouvir.

0: paz sem fim. Opa, Carol Braga com Brasas. Já já tem o oitavo e último bloco do Super Gospel. Super, ha, em todos os sentidos.
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0: Sorria, simpatia. Jesus te ama, viu? E a gente também. Kailane Fraus está chegando agora e ela lançou em março de 2025 o single Eu Vou Fazer. Essa música fala sobre acreditar que Deus vai transformar situações impossíveis e que o milagre acontecerá na vida daqueles que têm fé. Você tem fé? Então vem com a gente.

0: O nome é Kemuel, que lançou em 2018 essa canção maravilhosa. Agora vem pra cá, porque a última, a saideira, tá chegando. E vem com Lucas Agostinho. Ele é exaltado.
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0: Ele é exaltado. Valeu, Lucas Agostinho. Você do outro lado, obrigado pela audiência. Até o próximo final de semana, se Deus assim nos permitir. Forte abraço, graça e paz e tchau, tchau.
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4: 8h58.
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6: Que maravilha, que alegria saber que você tá ligado comigo em mais uma edição do Mega Mix, aqui na sua rádio favorita. É bom demais te encontrar aqui, hein? Como é que passou a semana? Passou bem? Espero que sim, meu. Muito obrigado pelo carinho da sua audiência, o carinho da sua amizade, pra você que sintoniza todos os dias aqui a rádio e todo final de semana também, porque o Mega Mix tá chegando pra te fazer companhia nas próximas 2 horas, levando a melhor música, muito conteúdo legal pra você passar esse final de semana junto com a gente, hein? Gratidão pela companhia e pela amizade. E a gente começa a edição deste final de semana do nosso Mega Mix com a dupla Israel e Rodolfo. Eles que lançaram a música Hoje Não no projeto Impulso. Essa faixa traz aí uma pegada sertaneja marcante e fala sobre dar o troco ao receber aquela mensagem do ex.
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0: mais que anima o nosso fim de semana, Thiaguinho. Pensamentos intrusivos. E também, essa música ela faz parte do projeto Bem Black, hein? E essa música, ela fala sobre como a saudade e os sentimentos por um ex-amor podem invadir a mente de forma incontrolável. Antes teve Juan e Leandro, Miley Cyrus e também os Bastiões. Eles que abriram a edição do Mega Mix deste final de semana, o Israel e o Rodolfo. É bom demais estar com vocês aqui. Obrigado pela escolha, pelo carinho da sua audiência. Esteja onde você estiver, com o radinho ligado no nosso Mega Mix, neste fim de semana muito especial, de muita música legal, hein?
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0: Hein? A dupla Diego e Vitor Hugo, gente, eles lançaram no ano passado o projeto Ao Vivo em Uberlândia, recheado de muita sofrência e modão romântico, a marca deles, né? E uma das faixas deste projeto é a música Tubarões, que fala de alguém que já deixou o passado para trás e não deve explicação para ninguém.
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0: Bruno Rosa, talento tá aí nessa música, hein? Atriz Demais, participação de Murilo Rufi. Ainda teve César Menotti e Fabiano, participação especial de Gustavo Lima, o Jota Quest, participação do saudoso Tim Maia, nessa regravação, nessa roupagem que realmente ficou demais, hein? Antes teve Diego e Vitor Hugo com Tubarões. Esse é o Mega Mix, a festa oficial da música boa, nesta rádio que realmente é tudo de bom. Bom mesmo é saber que você tá junto com a gente curtindo aqui, tá? Já já eu volto com mais músicas no seu Mega Mix.
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5: A dupla Zeneto e Cristiano celebraram em 2025, no ano passado, 10 anos de sucesso, hein? Desde que explodiram com o seu hit Seu Polícia. E para comemorar, eles lançaram o projeto Magia das Estrelas, com inéditas e regravações. Uma das inéditas é Resumindo, que fala de um ex-amor pedindo.

0: Tudo bem?
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0: Gente, essa música é linda, hein? Tem uma letra incrível. Gustavo Lima, o embaixador retrovisor. Ainda teve o GG, Léo Santana, Contatinho. A participação foi da Anitta, Lola Young. E abrimos a sequência com um sucesso bom demais da dupla Zeneto e Cristiano, em 10 anos de sucesso. E assim, a gente fecha a nossa primeira hora juntos. O Megamix faz uma pausa bem rapidinha mesmo. E já tá de volta com a segunda hora, que tá preparada, gente, com muito amor e carinho pra você. A melhor programação do rádio. Segura aí que é rapidinho, hein?
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0: Já estamos de volta no seu fim de semana, que é muito mais gostoso aqui na sua rádio favorita. É um prazer estar com vocês, hein, gente? Olha, o cantor sertanejo Panda, ele lançou no ano passado a música Eu Te Seguro, que se tornou aí um grande sucesso, alcançando o topo das paradas no início deste ano. O Brasil abraçou demais a carreira dele, gente, pois tem muito talento, tem uma potência vocal, tudo que ele canta é sucesso. Então, bora começar a segunda hora deste fim de semana do nosso Mega Mix com o Panda.
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0: participação de Abdel e Benício e Cléo de Bai e Rafael. É a nova geração do sertanejo no nosso Mega Mix, o seu programa de fim de semana, que também teve o Léo Foguete, o pernambucano Léo Foguete, com a última noite. Ainda teve Ana Castela, a nossa boiadeira. Também a dupla Anthony e Gabriel, hein? E a gente abriu aqui a segunda hora deste final de semana com o Panda. Eu te seguro, mais um sucesso que o Brasil canta, e você canta com a gente no fim de semana bom demais do Mega Mix, que volta já.
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2: 10 e 14.
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0: Prazer estar contigo aqui, hein? Obrigado pela audiência, pela amizade, pela escolha. Pra você que sintoniza o Mega Mix, a maior audiência do fim de semana aqui na sua rádio favorita. Olha, o Zezé de Camargo lançou uma nova versão da música Irmão da Lua, Amigo das Estrelas. Um clássico aí lançado lá em 2003 com o seu irmão Luciano. E essa versão original aí, ela viralizou nas redes sociais recentemente e disparou essa música no topo aí das paradas de sucesso.
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0: 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Essa música tem uma letra linda demais, hein? Maneva, Chabuz e também o nosso Mirosmar, mais conhecido como Zezé de Camargo. No nosso fim de semana de muita música bacana pra você curtir. Um abraço especial pra você que tá em casa, tá de boa curtindo esse fim de semana aí, né? Deixando a música por nossa conta. Pra você que tá trabalhando nesse fim de semana também, na labuta, né? Com o radinho ligado, curtindo aqui a nossa programação. Valeu pela amizade, pela companhia, enfim, esteja onde você estiver, sempre na sintonia. O nosso muito obrigado realmente pela sua audiência. A gente trabalha incansavelmente para levar até você a melhor programação do rádio, né, gente? E sempre essa energia. Valeu demais, hein? Já tem mais Mega Mix.
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0: O Guilherme lançar em setembro o EP Só Se Vive Uma Vez, volume 1, que tem a participação explosiva da Ana Castela. Os três cantaram juntos a faixa Todo Mundo Menos Eu, uma mistura de sertanejo e forró que promete dominar as playlists.
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0: Deixa Eu. Ainda teve Hugo Henrique Mala, o Zé Vaqueiro com o Comandante Xande Avião, Demi Lovato, e abrimos a sequência com o Hugo e Guilherme junto com a Ana Castela. E assim a gente fecha a edição deste final de semana aqui do seu Mega Mix. Meu muito obrigado pela amizade, pela companhia, pela audiência. Você que sintoniza aqui a nossa rádio todo final de semana mesmo, tá? Um abraço muito especial em cada um de vocês. E até o nosso próximo encontro, hein? Tudo de bom. Tchau, gente.
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0: Começar mais um domingo juntinhos aqui na melhor programação do seu rádio. Eu sou o De Luca, já tô chegando para mais um domingaço nesse 30 de agosto. Já sabe, de praxe, dá aquele grau, aumenta o som e vamos curtir as melhores do Brasil e do mundo. A seleção só de sucesso. Aquelas do passado que deixaram saudade, a gente resgata e traz de volta. E também os sucessos atuais. Tudo que você gosta de ouvir para deixar o seu final de semana muito especial aqui na melhor rádio, a gente já começa já trazendo, viu? Muito som, abrindo com Simone Mendes e O Erro Gostoso, música de janeiro de 2023.
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Esse é o som do Zezé de Camargo. Cada minuto pra gente abrir a primeira sequência, que trouxe ainda Thiaguinho, Pensamentos Intrusivos e ainda Bad Bunny pra gente curtir. Deve tirar umas fotos. Daqui a pouquinho já volto, já trazendo mais uma sequência. Final de semana que não vai

0: Pode aplaudir Henrique e Diego.
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2: 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Vamos curtir sucesso com Jorge Matheus agora e Matheus e Cauã, sucesso Gaivota.

0: Esse é o som do Cleiton e Romário, Se Eu Te Perdoar, com participação do Zé Felipe. Passou por aqui Diego e Arnaldo, Zenete Cristiano, Vai Cair Água, Natan com Ana Castela, Pega Cabuloso e Danilo e Davi, Não Mexe Nas Minhas Gavetas. Segura aí que é rapidinho, é só tomar uma aguinha e daqui a pouquinho o melhor som continua.
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1: Onde quer que você esteja, obrigado pela sua sintonia. Muito bom ter você juntinho comigo. Seguimos aqui com o nosso Domingaço e agora com Fernando e Sorocaba e o Murilo Rufi.

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gente vai curtir agora sucesso com ela, Anitta, que lançou no final do ano passado o sucesso Gostosinho, aquela mistura viciante de funk com forró que dominou o carnaval desse ano. Ela convocou o fenômeno Felipe Amorim, o produtor hitmaker. Os maiores nomes quando o assunto é música chiclete, viu?

0: Gustavo Mioto, senhoras e senhores.
1: Esse é o som do Gustavo Mioto, Murilo Huff, Novo Sozinho, Anitta, Felipe Amorim, Hitmaker, Gostosinho e ainda Harry Styles pra gente curtir. E daqui a pouquinho já trago mais uma sequência demais aqui.

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2: Bora curtir mais uma sequência. Tem Michel Teló, Aí a Roça Vence.

Marrone, Me Faço Odiar, Léo Magalhães, A Fila Anda e Dilcinho com Diferentão pra gente fechar mais uma sequência. Esse é o nosso Domingaço e o que não vai faltar é música boa e sucesso. É só fazer uma pausa e daqui a pouquinho a gente continua com mais.

0: Costa Tabarão.
1: Ai, ai, ai. Guilherme Benuto, eu duvido. Participação do Panda, que encontra, hein? Grupo Chocolate, Turma do Pagode. Alô, Virgínia! Bom demais, e Miley Cyrus pra gente curtir aqui na programação número 1 do seu rádio. É o nosso domingaço, ó. Rapidinho intervalo e daqui a pouquinho a gente já volta trazendo muito mais.
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2: E aí, como é que tá seu final de semana? Espero que tudo ótimo. Por aqui, só alegria. 12 por 8, felicidade geral. E a gente aumenta essa felicidade agora com Luan Santana e o Léo Foguete juntos. Luan Cirifé.

o som do Felipe Araújo e do Luan Pereira. Cantei, hein? Bora Splash, Manu Batidão, Simone Mendes, Daqui Pra Sempre e Kaique Alessandro com Mariana Fagundes, Largado Recente, pra gente fechar mais uma sequência aqui do nosso Domingaço. É rapidinho a pausa, não dá nem tempo de você sentir saudade, não. E daqui a pouquinho a gente já tá de volta com mais. Eu vou...

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2: Vamos curtir agora o pagodinho gostoso dele, Pericão, Ana Castela, Simplesmente Acontece.

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1: Vai. E na última de hoje aqui do Domingaço é ele, Murilo Rufi com Saudade Estranha, pra gente fechar, finalizar por aqui o nosso Domingaço e a gente já marca novo encontro, anota na agenda aí. Eu, De Luca, você é o melhor ouvinte e muita moda boa pra gente curtir no próximo final de semana. Posso contar contigo? Beijo no coração, aproveita aí o seu fim de semana, essa semana que tá chegando novinha, de presente pra todos nós, se cuida e até a próxima, valeu!
2: 1h48.

Fala pessoal, excelente, abençoado fim de semana pra você que tá conectado com a gente em Conexão Mix, neste fim de semana maravilhoso. Meu muito obrigado, hein, pelo carinho da sua audiência, pra você que sintoniza aqui a nossa rádio, vai ficar comigo a partir de agora pra curtir, né, o nosso Conexão Mix, que pede licença pra entrar em sua casa, pra te fazer companhia nesse fim de semana, aí no seu carro, no trabalho também, esteja onde você estiver neste fim de semana. É uma alegria imensa contar com o carinho da sua audiência, gente. E pra começar, tem música boa, né? O forronejo Só Não Embaça Meus Forró. Olha que traz aí a parceria de Humberto Ronaldo, do Geninho MC Pião, né? E a Mariana Fagundes. Essa parceria, ela conta a história de quem superou o fim do relacionamento, mas faz questão de pedir para a ex

0: Semana Bom Demais do seu Conexão Mix. A melhor programação tá aqui pra você curtir. Não mexe nas minhas gavetas, hein? Essa música maravilhosa da dupla Danilo e Davi, hein? Mais um grande sucesso que você curte com a gente. Essa canção que fala de amor, fala de saudade e vivências do dia a dia. O pernambucano Léo Foguete com Última Noite. Também teve Bruno Rosa com a participação especial de Murilo Rufi. E a gente abriu a edição deste final de semana maravilhoso do nosso Conexão Mix, ao som de Humberto e Ronaldo, junto do Geninho e da Mariana Fagundes. Que alegria estar contigo aqui, hein? Bom fim de semana pra todo mundo, hein?
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Conexão Mix. Oiê, tudo bem contigo aí? Prazer imenso contar com o carinho da sua audiência, hein? A gente segue juntinhos aqui. A Simone Mendes, ela lançou em janeiro do ano passado a música Me Ama ou Me Larga, a primeira faixa do DVD Cantando Sua História 2. Essa música, ela conta a história, gente, de alguém que não se sente amado como gostaria. Conhece alguém assim? Bora curtir a coleguinha Simone Mendes.

0: Juan e Leandro, no nosso Conexão Mix. O melhor final de semana do seu rádio tá aqui. Ainda teve a Taíme e Thiago, com a participação especial de Fred e Fabrício. Marvila. E também teve Simone Mendes, Me Ama ou Me Larga, mais um sucesso que o Brasil canta. E você canta junto com a gente no nosso Conexão Mix, a maior audiência do seu final de semana. Meus amigos motoristas que dão carona aqui pra gente, meu muito obrigado, hein? Pela amizade, pelo carinho da sua audiência. Esteja onde você estiver, um excelente, um abençoado final de semana pra você.
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1: Rapidão, tamo de volta, hein, gente? Com moda boa, com sucessos no nosso Conexão Mix. Olha, a Elise Justin, ela lançou em dezembro do ano passado a música Malabarismo, que traz aí uma mensagem de superação e resiliência. Essa música, ela foi produzida por Eduardo Pepato, que já produziu nomes como Marília Mendonça, como Henrique Juliano, Simone Mendes, Gustavo Lima, entre outros grandes artistas. Agora cantando pra gente a Elise Justin, ela que é ex-radialista, sabia? E agora arrasando nos palcos. Canta aí, Elise!
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1: João Bosco e Vinícius com o Hugo e Guilherme pra fechar nossa primeira hora juntos. Antes teve Ana Vitória junto do Jorge e Matheus, Taylor Swift e também a Elis Justin, Malabarismo. Assim a gente fecha muito bem a nossa primeira hora juntos no nosso Conexão Mix, o seu programa de fim de semana na sua rádio favorita.
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3: Já estamos de volta no seu final de semana especial do Conexão Mix, o seu programa de fim de semana com vocês, hein? Olha, a dupla Cleiton e Romário, eles lançaram a música Se Eu Te Perdoar, uma parceria dessa dupla maravilhosa junto do Zé Felipe. Ela fala daquele momento em que você decide perdoar alguém, mas logo em seguida começa a se questionar se seguiu o caminho certo. Bora curtir? Aqui no nosso Conexão Mix, a dupla Cleiton e Romário com o Zé Felipe.

0: A nossa boiadeira no melhor final de semana do seu rádio, Ana Castela. É que eu não te esqueci. Esse projeto aí faz parte do álbum Fire Arena. A letra fala sobre tentar fingir que superou um amor, mas acaba assim que admitindo que ainda sente falta da pessoa. Ou sofrência danada, hein? Antes teve João Gomes com o Pablo. A nossa Paula Fernandes cantou aqui pra gente. Beijo bom, né? E ainda teve Cleiton e Romário junto do Zé Felipe, abrindo aqui a segunda hora de hoje do nosso Conexão. Já já eu tô de volta com você.
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1: Fim de semana chegou e nós chegamos por aqui com o programa Top 30 Nejo. Tudo bem com vocês? Espero que a semana de vocês tenha sido ótima, sensacional, maravilhosa, tudo na paz de Deus. E a partir de agora, as 30 mais do sertanejo pra você curtir no seu finalzão de semana, em casa, no trabalho, na estrada, não sei onde você está, mas que você seja muito feliz aqui curtindo a nossa programação, beleza? Tô chegando. E pra quem não conhece, o programa Top 30 Nejo é o seguinte: são 30 melhores do sertanejo. A gente vai tocar da 30ª até a primeira, de trás pra frente, isso mesmo, pra você conferir aí. Na 30ª posição, abrindo a nossa programação deste final de semana, tem Nando Moreno e Rio Negro e Solimões. Chapeludo.
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0: demais essa daí, hein? Michel Teló, que lançou a música E a Roça Vence, homenagem ao trabalho duro e a vida no campo. A música valoriza as origens do cantor que cresceu muito perto da realidade do agro. 27ª posição. Elis Just com Malabarismo ocupando a 28ª e na 29ª. Nós tivemos o Maurício e o Eduardo com A Solteira no Mundo, falando sobre um homem que se arrependeu de terminar o namoro, enquanto a ex-namorada tá super bem curtindo a vida solteira por aí. Você já viu isso acontecer, né? Top 30 Nejo, volta já.
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1: Vem com nós no Top 30 Nejo. As melhores agora na 26ª posição tem Gustavo Mioto, Princesa, com Ana Castela.
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0: Anjos. 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
1: Luan Santana e Léo Foguete. Luan City Festival São Paulo.

0: canção com a dona do Luan Santana e Léo Foguete. Antes, 24ª posição, Felipe Rodrigo Ignora. E na 25ª, Danilo e Davi, Não Mexe Nas Minhas Gavetas. Valeu, eu volto já, hein?
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4: 4:30.
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1: Top 30 Nejo tá de volta por aqui. Bom final de semana. Agora nós vamos pela 22ª posição. A dupla Bruno e Barreto fazendo maior sucesso com a música Texana 37. E essa música aí, essa faixa, né? Eles buscam a Cinderela que esqueceu a bota lá na caminhonete. Valeu.
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0: 21ª posição, Júri Rafaela Medo. E agora tem o nosso quadro Retronejo com Edson Hudson, Galera Coração, direto de 2005. Gente, olha, é um dos grandes sucessos da dupla Edson Hudson, que deu nome ao álbum lançado em 2005. O álbum conquistou o 5º lugar entre os discos mais vendidos do Brasil na época do lançamento.
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1: Super Sertanejo, esse é o Top Trintanejo, com as 30 mais do sertanejo pra você, um excelente final de semana. Agora, Hugo e Guilherme vazou na Braquiara.
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0: Décima segunda já, hein, gente? Saudade proibida, Simone Mendes. Antes, 13ª, Kleber Cauã, Mil Adjetivos. E na 14ª posição, com Matheus e Cauã, Jorge e Matheus cantaram Gaivota. Tá curtindo demais? Então segura aí que tem mais pedradas chegando aqui no nosso Top 30 Nejo.
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0: Quinta posição, Ana Castela, é Que Eu Não Te Esqueci, gente. Na sexta, o Guilherme e o Benuto, Eu Duvido. E na sétima posição, tivemos Ed Brito e Samuel e o Romance Rosa. Valeu demais. O próximo é o nosso último bloco de hoje. Você é o meu convidado especial para ficar até o final do nosso Top 30 Nejo e saber qual vai ser a música que vai ocupar a primeira posição. Vamos lá.
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0: Vamos que vamos, que o Top 30 Nejo tá chegando pro último bloco deste final de semana. Gente, agora na quarta posição, Cleiton e Romário, com a canção Se Eu Te Perdoar. A música com o Zé Felipe fala daquele momentinho, né? É que você até decide perdoar alguém, mas depois você pensa assim, será que eu fiz a coisa certa? Vamos ouvir?
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0: De Camargo, irmão da Lua, amigo das estrelas, segunda posição. Na terceira posição, ou medalha de bronze, o Eduardo Costa cantou Imagina Eu. Mas agora, para você que esperou até aqui, aquele momento mais especial, primeiríssima posição, Gustavo Lima e o sucesso Bala Alojada. A letra fala sobre como é difícil esquecer um grande amor que continua marcado no coração. Vamos ouvir!
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0: fecha o nosso top 30 anejo desse final de semana. Valeu demais, agosto tá terminando, que venha setembro com tudo, com a graça de Deus, e que você seja muito abençoado e feliz. Valeu, tchau.
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4: E aí, tranquilo? Tudo certo? Por aqui sou eu, Maicon Oliveira. A partir de agora, no seu radinho, tenho 60 minutes e uma hora de muita música. É só aumentar o volume do rádio e conferir comigo. Quem chega por aqui é o Bruninho. E abre bem com Risk It All.

0: 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Debbie Harry Styles, Late Night Talking, BTS, Swim, Bruno Mars, Risky It All. E quem chega agora é a Shakira com I'll Go To, parceria com seu conterrâneo Belé, que vem dominando o Afro Swing e o Reggaeton. Essa parceria une duas gerações de ouro da Colômbia. E você ouve agora
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0: Vai o canadense The Weeknd com Save Your Tears, fechando muito bem aí o primeiro bloco do seu 60 Minutes. Teve Lola Young, One Thing, Bob Sinclair, I Can Wait, Jessie J, No Secrets, e a Shakira com Algo Tu. Fica por aí, I'll be right back depois do intervalo com mais
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0: Ariana Grande, The Boy Is Mine. Teve Mariah Carey e o Anderson .Paak com Play The Song, Hendrix, Golden. E agora a gente confere o DJ Marshmello, que em 2025 lançou Slow Motion junto com os irmãos Jonas Brothers. Essa parceria comemora 20 anos da banda, formado por Nick, Joey e Kevin Jonas.
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0: Uma hora de muito som no seu rádio com Rosaline, Snap, Will Smith, Pretty Girls, Miley Cyrus, End of the World, David Guetta com Anne Marie, a Color Ray com Baby Don't Hurt Me, Maroon 5 e Aliza Priceless, e o Marshmello com Jonas Brothers, Slow Motion. Valeu demais pela sua sintonia. Não desliga o rádio, na sequência tem muito mais. Te vejo no próximo fim de semana.
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1: Opa, coisa linda, já estamos por aqui, gente boa. Nosso mega fã está no ar. E hoje a gente vai contar a história, um pouquinho sobre a vida, os sucessos de uma das duplas mais queridinhas do país. Adivinha de quem eu tô falando? Adivinha, adivinha. Elas, as irmãs.

paraíso são naturais do Mato Grosso, começaram a cantar aos 5 aninhos de idade, já moraram em várias cidades diferentes para tentar a carreira na música. Elas viviam pela casa cantando a música Vamos Construir, de Chitãozinho Chororó, da Sandy Júnior. Lembra, gente, dessa música? Eu também cantei demais. Com isso, acabaram despertando a atenção dos pais e eles já desde cedo viram que elas tinham talento. Maiara e Maraísa, hoje o nosso mega fã é todinho delas.

0: Maiara e Maraísa por aqui no nosso Mega Fã. E na adolescência, os pais colocaram uma opção de presente para Maiara e Maraísa. Era uma viagem para Disney ou gravarem um CD em São Paulo? Bom, não é difícil imaginar a resposta, né? Elas até tentaram caminhos diferentes para a vida profissional. Maiara começou a faculdade de Direito, enquanto Maraísa fazia faculdade de Relações Internacionais. Mas o chamado musical foi mais forte. E ambas largaram a faculdade, trocaram de curso e se graduaram em música. E hoje elas são Maiara e Maraísa e vão cantar pra gente.
1: Eu sei.

Maraísa por aqui no nosso Mega Fã. E no início da carreira, essa dupla cantava pop e usava o nome Gêmeas, porque receberam comentários de que a dupla feminina não teria a menor chance no meio sertanejo. Mas como o impossível sempre é possível, por sugestão de Teodoro, da dupla Teodoro e Sampaio, elas assumiram-se como dupla sertaneja Maiara e Maraísa e gravaram Peixe Carimbado, que foi o maior sucesso. E elas estão até hoje nesse sucesso maravilhoso, ainda bem que o Teodoro deu a dica, né, minha gente? Bora curtir mais delas?